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Educativa FM, 21 horas e 13 minutos. 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

Educativa FM, 21 horas e 27 minutos. 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

Educativa FM, 21 horas e 41 minutos. 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

Educativa FM, 22 horas e 14 minutos. 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

Educativa FM, 22 horas e 29 minutos. 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
1: Minuto da Memória Campineira.
2: Tem mais de 130 anos o Cemitério da Saudade, o mais antigo de Campinas e também o primeiro cemitério público do Brasil. Lá estão os corpos de barões, baronesas, monarquistas, republicanos, políticos, médicos, juristas e muitas outras personalidades. Foi inaugurado em 1880 e muitas de suas sepulturas, rebuscadas, são assinadas por escultores como Ramos de Azevedo, Tomagnini, J. Rosadas, Velez, Albertini e Colucci. São verdadeiras obras de arte, o que dá um atrativo a mais à marca do cemitério como um extenso e belo museu a céu aberto. Estão enterrados lá, por exemplo, os corpos de Francisco Glicério, Mário Gatti, Hércules Florencio, Lozimbo Maia e Antônio da Costa Santos, além de heróis da Revolução de 32 e de vítimas de epidemias como a febre amarela. Outros personagens menos elitizados também estão lá, misturados aos cerca de 500 mil corpos. Dois deles são muito devotados, o de Maria Jandira e o de um escravo. Jandira foi prostituta, noivou e às vésperas do casamento foi abandonada. Desesperada, suicidou-se ateando fogo no corpo. Sua sepultura ainda hoje é visitada pelas moçoilas esperançosas de seu poder casamenteiro. Outro suicídio fez também famoso seu autor, um escravo que morreu em frente ao cemitério ao saber que seria submetido a chibatadas, o que, na verdade, era apenas uma brincadeira de mau gosto. Em sua homenagem, foi implantado em 1820 o Cruzeiro da Saudade. O Cemitério da Saudade é tombado pelo Conselho de Defesa do Patrimônio Cultural de Campinas, o CONDEPAC, e já ofereceu cenário para filmes como Memórias Póstumas, inspirado no romance de Machado de Assis e estrelado por Sônia Braga. Este foi o Minuto da Memória Campineira, produção e apresentação de Celso Bodstein e realização da Rádio Educativa e Academia Campinense de Letras. 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

Educativa FM, 23 horas e 40 minutos. 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

Educativa FM, 23 horas e 54 minutos. 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
5: Boa noite, ouvinte. Eu sou Danilo Fernandes e este é o Conexão Regional. Programa da Rádio Educativa que dá espaço aos músicos de Campinas e região mostrarem seus trabalhos. O programa vai ao ar todos os dias, das 11 da noite às 2 da manhã, e aqui tocamos os mais variados estilos musicais produzidos em Campinas por compositores, compositoras, cantores, cantoras e instrumentistas. No programa de hoje vamos tocar aqui diversos estilos musicais que são produzidos aqui em Campinas, como a música regional, a MPB, música instrumental, jazz, o choro, o rock, a música rural, o samba, o jongo, a música erudita e também música para piano. Nós começamos ouvindo aqui um duo maravilhoso que existe em Campinas, de dois cantores e violinistas, que é o duo Balangulá, formado pelo Ale Freire e o Zé Esmerindo. O Zé Esmerindo é cantor, violonista, também toca viola e também produz violões e violas. O Zé Esmerindo já esteve aqui no programa junto com o Ale Freire, falando justamente deste trabalho aqui, que é o CD Certos Tipos e Suas Canções de 2016, onde eles retratam personagens a um só tempo comuns e únicos, o dia-a-dia da cidade, do campo, o cenário que revela os tipos que se apresentam nessas canções, algumas clássicas aí da MPB. Histórias verdadeiras,

linha para depois poder contar as histórias em verso e melodia. O Ale Freire e o Zé Esmerindo continuam dizendo aqui que há alguns anos eles resolveram empenhar viagem juntos, não de moto nem de poconé, muito menos a pé. Percorreram vários cantos do Brasil, desde a década de 1920 até os dias de hoje, indo atrás de retratos encantados tirados por nossos mestres cancionistas. Da viagem veio a vontade de recortar no palco o que vimos com música e teatro. Assim nasceu certos tipos de suas canções, o espetáculo, cujo repertório está nesse disco, que é uma joia aqui da música produzida em Campinas, e tem músicas do Levi Ramiro, tem músicas de Milton Nascimento, do João do Vale, do Geraldo Filme, do próprio Zé Esmerindo, do Noel Rosa, do Edu Krieger, do Wilson Batista, do Lupicínio Rodrigues, enfim, grandes compositores, Mário Gil, Paulo César Pinheiro, Jackson do Pandeiro. Nós vamos ouvir o do Balangular, formado pelo Zé Esmerindo e pelo Ale Freire, cantando certos tipos de Zé Esmerindo e Carlinhos Campos. Depois nós vamos ouvir o violeiro, produtor cultural João Arruda, que gravou seu segundo CD em 2013, chamado Venta Moinho. O CD foi gravado na Casa da Mata, no sítio Rosa dos Ventos, em Pocinhos do Rio Verde, em Minas Gerais, junto aos passarinhos, urutaus, grilos, cigarras. O João Arruda gravou nesse CD uma música do Levi Ramiro, grande violeiro que viveu 24 anos aqui em Campinas, e o João Arruda canta junto com o Levi Ramiro esta joia que se chama Viola. Depois nós vamos ouvir o grupo Conversa Ribeira, que é formado pela cantora Andréia dos Guimarães, pelo Daniel Miller no piano e pelo João Paulo Amaral na viola, com Felicidade, de Lupicínio Rodrigues, que eles gravaram também no segundo CD do grupo, o Águas Memórias, de 2013. Vamos ouvir estas três e voltamos em seguida.

Nós ouvimos aqui no Conexão Regional o grupo Conversa Ribeira com Felicidade, de Lupicínio Rodrigues. Antes, o violeiro, produtor cultural João Arruda, junto com o Levi Ramiro, interpretaram Viola, do Levi Ramiro. E o duo Balangulá, formado pelo Zé Esmerindo e o Ale Freire, cantaram Certos Tipos, de Zé Esmerindo e Carlinhos Campos. Nesse segundo bloco, vamos ouvir algumas cantoras aqui de Campinas, começando pela Regina Dias, trabalha no Hospital das Clínicas da Unicamp. Ela é enfermeira lá e também se apresenta aqui em Campinas sempre que possível. A Regina Dias tem alguns CDs gravados e em 2017 ela gravou o CD que chama Rasante, ela trouxe aqui na rádio. E deste CD nós vamos ouvir do Djavan, da Flávia Virgínia e do Max Viana a música Navio. Depois nós vamos ouvir a cantora campineira Helena Porto, que gravou em 2012 o CD A Cidade e Seus Compositores, um CD só com composições de músicos aqui de Campinas, como o Eduardo Klebs, o Zé Siqueira, o Silo Sotil, Nando Freitas, o Rodrigo Duarte. Nós vamos ouvir a Helena Porto interpretando Caixas Lacradas, de duas compositoras, a Fernanda Dias e a Tatiana Rocha. E depois a própria Tatiana Rocha, cantora que veio de Niterói, morou na Bahia muitos anos e veio para Campinas algumas décadas, e aqui fez uma carreira, gravou todos os seus discos. Nós vamos ouvir a Tatiana Rocha interpretando Negros Olhos, composição da própria Tatiana Rocha, que ela gravou no CD Tatiana Rocha ao vivo de 2005. Vamos ouvir essas três canções e voltamos em seguida.

Nós ouvimos aqui no Conexão Regional a cantora Tatiana Rocha com Negros Olhos, dela mesma, a cantora Helena Porto com Caixas Lacradas, de Fernanda Dias e Tatiana Rocha, e a cantora Regina Dias com Navio, de Djavan, Flávia Virgínia e Max Viana. Neste terceiro bloco do Conexão Regional, programa dedicado aos músicos de Campinas, vamos ouvir aqui alguns instrumentistas privilegiados da nossa cidade. Nós começamos com o Tadeu Romano, que é um sanfoneiro de mão cheia, foi aluno aí do Toninho Ferragutti, família dele mora ainda em Joaquim Egídio, ele hoje vive em São Paulo, mas está sempre aqui em Campinas, tocando, se apresentando, gravando com os músicos daqui também. O Tadeu lançou em 2016 o CD da Reza Festa, primeiro CD solo do Tadeu Romano, e deste CD nós vamos ouvir Baião para Malta, uma composição em homenagem ao grande músico Carlos Malta, uma composição do próprio Tadeu Romano. Depois nós vamos ouvir aqui um disco antigo, de 1997, que o Gilberto De Silos, esse grande contrabaixista campineiro, lançou esse CD que ele dedicou à esposa e aos filhos e aos amigos, em especial família Silos, Rosa, João Alexandre, Nenê Silva e os alunos e todos que apoiaram. O CD tem a participação do saudoso tecladista Ricardo Krem, do Ramon Montagnur na percussão e na bateria, o Alexis Bittencourt na guitarra e o Carlinhos Carranca também na guitarra. Foi gravado no estúdio 32 pelo Wagner Reis, os arranjos de direção musical são de Gilberto De Silos e nós vamos ouvir o Gilberto De Silos tocando a música Cirate, que é uma composição dele e do Ricardo Krem, do CD Tocando Baixo, de 1997. Fechando este bloco, vamos ouvir o violonista campineiro Guilherme Lamas interpretando o choro saudoso do chorão campineiro Armando Monteiro, que ele gravou no CD Aos Domingos, na casa da avó e do vô também, de 2013. Vamos ouvir estas três músicas e voltamos em seguida.

Nós ouvimos aqui no Conexão Regional o violonista Guilherme Lamas com Saudoso, de Armando Monteiro, o contrabaixista Gilberto De Silos com Sirat, do Gilberto e do Ricardo Krem, e o sanfoneiro Tadeu Romano com Baião para Malta, de Tadeu Romano. Este é o Conexão Regional, programa que destaca o melhor da produção musical de Campinas e região. Neste quarto bloco, vamos dar espaço para o choro, que é um gênero que tem muitos interessados aqui em Campinas, muitos músicos que tocam choro, e um dos grupos de referência de choro aqui em Campinas é o Grupo 4-0. O Grupo 4-0 nasceu em 2004. Em 2005, eles lançaram o CD, o primeiro CD, Choro Elétrico, que traz aqui composições de Radamés Inátali, Pixinguinha, Paulinho da Viola, Jacó do Bandolim, Ernesto Nazaré, Altamiro Carrilho, e também de músicas dos próprios integrantes do grupo, que são o Eduardo Lobo na guitarra, bandolim, violão, sete cordas, o Daniel Miller no piano acústico, piano elétrico, escaleta, o Danilo Penteado no baixo elétrico e cavaco, e o Lucas da Rosa, que então fazia parte do grupo, infelizmente faleceu em 2009, mas participou dos primeiros 3 discos do grupo. O Lucas da Rosa tocava bateria, pandeiro, reco de mola, conga e caxixi aqui neste CD, produzido por André Magalhães e 4-0. Deste CD, primeiro CD do grupo 4-0, nós vamos ouvir a música Bolacha Queimada, uma composição do Radamés Inátali, grande compositor gaúcho. Por falar em Rio Grande do Sul, temos aqui em Campinas um músico que veio lá do Sul, o Ronaldo Saggiorato, grande contrabaixista, casado com a cantora campineira Isabel Padovani, já há uns 20 anos. E o Ronaldo Saggiorato gravou com o Endrigo Bettega, que é um baterista italiano. Ele gravou o CD chamado Pé de Vento. E este CD foi gravado em 2003. E deste CD nós vamos ouvir a música Concepção Acústica, do Ronaldo Saggiorato. Fechando este bloco, o Rafael Tomás Septeto, que é um grupo liderado pelo violonista, guitarrista Rafael Tomás, que lançou em 2018 o CD Ainda Dá Tempo? É uma pergunta. E o Rafael Tomás Septeto é formado pelo Rafael Tomás na guitarra, violão, o César Pereira na flauta, o Thiago Marques no oboé, o André Feierstein no clarinete clarone, Bruno Cabral no saxofones alto, tenor e barítono, Henrique Tarrasson no contrabaixo acústico elétrico e o Fábio Agostines na bateria. Deste belo CD nós vamos ouvir Adiós Nonino, uma música do compositor argentino Astor Piazzolla, uma das suas músicas mais belas. Vamos ouvir então 4-0 com Bolacha Queimada, de Radamés Inátali, Ronaldo Saggiorato e Endrigo Bettega com Concepção Acústica, do Ronaldo Saggiorato, e Adiós Nonino, do Astor Piazzolla, na interpretação do Rafael Tomás Septeto, e voltamos em seguida.

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0: 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Educativa FM, uma hora e 3 minutos.

Nós ouvimos aqui no Conexão Regional Rafael Tomás Septeto com Adils Nonino, de Astor Piazzolla, Ronaldo Saggiorato e Endrigo Bettega com Concepção Acústica, do Ronaldo Saggiorato, e o grupo 4x0 com Bolacha Queimada, de Radamés em Atali. Este é o Conexão Regional, programa da Rádio Educativa, que abre espaço para os músicos de Campinas e região. Eu sou Danilo Fernandes, produzo e apresento o programa todos os dias aqui na Rádio Educativa de Campinas FM 101,9, das 11 da noite às 2 da manhã. Neste quinto bloco, vamos ouvir alguns pianistas aqui de Campinas. A pianista mais famosa em atividade hoje em Campinas é a Sônia Rubinsky. Nasceu aqui em Campinas em 1957, em 72 se mudou para Israel, em 79 para Nova York, e em Israel ela fez a graduação, em Nova York mestrado e doutorado em piano na Juilliard School, e hoje ela vive na França, e a Sônia Rubinsky gravou toda a obra de Villa-Lobos para piano. Isso foi um trabalho de 14 anos, são 8 CDs, e no primeiro CD ela gravou 16 cirandas para piano de Villa-Lobos. Nós vamos ouvir Que Lindos Olhos, de Heitor Villa-Lobos. Na sequência, Fernando Lopes, pianista carioca, que viveu mais de 30 anos aqui em Campinas, faleceu em fevereiro de 2019, e ele gravou em 1980 o LP O Piano Brasileiro de Carlos Gomes, que depois em 97 foi transformado em CD pela Funarte, e desse CD nós vamos ouvir Murmúrio, de Carlos Gomes. Fechando este bloco, o professor Maurício Martin, professor de piano da Unicamp, assim como também foi Fernando Lopes, foram contemporâneos, o Fernando bem mais velho que o Maurício. E Maurício gravou o CD Haydn, Chopin, Villa-Lobos e Lorenzo Fernandes em 2007. E deste CD nós vamos ouvir Choros número 5, Alma Brasileira, de Heitor Villa-Lobos. Maurício escreveu aqui no CD que os choros de Villa-Lobos estão entre os mais significativos ciclos das obras produzidas por este compositor. São 16 composições de 1920 a 1929, que elas foram escritas para um espectro amplo de combinações instrumentais. Solo, número 1 e o número 5, câmara, o 2, 4, 7, orquestra, 6, 8 e 14, com ou sem presença de vozes. O Choros número 5 para piano solo foi composto em 1925 e dedicado ao magnata e mecenas Arnaldo Gingli. Vamos ouvir então Sônia Rubinsky interpretando, das 16 cirandas para piano de Villa-Lobos, Que Lindos Olhos, o pianista Fernando Lopes com Murmúrio, de Carlos Gomes, e o pianista Maurício Martin com Choros número 5, Alma Brasileira, também de Heitor Villa-Lobos, e voltamos em seguida.

Nós ouvimos aqui no Conexão Regional os pianistas Maurício Martin, com choros número 5, Alma Brasileira, de Heitor Villa-Lobos, Fernando Lopes, com Murmúrio, de Carlos Gomes, e a pianista Sônia Rubinski, com Que Lindos Olhos, uma das 16 serendas para piano, de Heitor Villa-Lobos. Neste sexto bloco do Conexão Regional, vamos dar destaque aqui a algumas big bands que gravaram aqui com músicos campineiros. Uma big band que existe há muitos anos lá no curso de música da Unicamp é a Mário Campos e Coletivo Orquestral, que é dirigido pelo professor Mário Campos, e eles gravaram o CD compacto em 2009. Deste CD nós vamos ouvir a música Zabumba, do Mário Campos. O Rafael Picolotto de Lima, compositor jovem aqui de Campinas, regente, especializado em composição para big bands, fez mestrado e doutorado na Universidade de Miami, hoje vive em Nova York, gravou em 2015 com a Orquestra Urbana de São Paulo o CD Pelos Ares. Deste CD nós vamos ouvir o Samba de Proveta, em homenagem ao grande Nailor Proveta, clarinetista, saxofonista da cidade de Leme. E depois a Escafandros Orquestra, que já lançou dois CDs, o CD Train to Scavilla, de 2012, e o CD Fubá, de 2017. Nós vamos ouvir com a Escafandros Orquestra o Trenzinho do Caipira, de Villa-Lobos, a Escafandros, formada pelo Léo Malagrino no baixo, Thiago Xavier na guitarra, Ronaldo Lima na bateria e percussão, Cris Monteiro na percussão, Edu Guimarães na sanfona, Daniel Zacarias no trombone, Edmar Pereira no sax alto e barítono, Valber Oliveira no trombone, Luizinho Nascimento no trompete, Thiago Miyazaki no sax soprano e tenor, e Henrique Manchúria no trompete e flugelhorn. Vamos ouvir então Mário Campos e Coletivo Orquestral com Zabumba, de Mário Campos, Rafael Picolotto de Lima e Orquestra Urbana com Samba de Proveta, do Rafael Picolotto, e com Escafandros Orquestra Trenzinho do Caipira, de Villa-Lobos, do CD Train to Scavilla, e voltamos em seguida.

Nós ouvimos aqui no Conexão Regional a Escafandros Orquestra com Trenzinho do Caipira de Vila Lobos, antes Rafael Picolotto de Lima e Orquestra Urbana com Samba de Proveta do Rafael Picolotto, Mário Campos e Coletivo Orquestral com Zabumba do Mário Campos. Neste sétimo bloco do Conexão Regional, vamos dar espaço aqui ao grupo instrumental mais importante e mais antigo de Campinas, que é a Orquestra Sinfônica Municipal de Campinas. A Orquestra Sinfônica Municipal tem vários CDs e LPs gravados de 1978 para cá, e em 2016 eles gravaram os três concertos cariocas do compositor gaúcho Radamés Inátali, um projeto muito interessante que surgiu com alunos da Unicamp, como o Eduardo Lobo e outros alunos lá do curso de Música Popular, que descobriram o Concerto Carioca número 3, que ainda estava inédito, e aí, para gravar o Concerto Carioca número 3, o maestro Vitor Hugo Toro também falou: então vamos gravar o Concerto Carioca número 1 e o número 2. O número 1 foi composto no final dos anos 40 pelo Radamés Inátali. Laurindo de Almeida, que era um grande violonista brasileiro, residia nos Estados Unidos, atuava junto à orquestra de Stan Kenton, era um dos músicos brasileiros pioneiros no uso do violão elétrico, que viria a ser conhecido mais tarde por guitarra. Em 50-51, Radamés dedicou a ele o Concerto Carioca número 1 para piano e violão elétrico, que tem quatro movimentos: a marcha, a canção, a valsa seresteira e samba. Diferentemente dos outros concertos cariocas, em que fica claro a característica de concerto grosso, os solistas interagem pouco entre si. Chamam a atenção na orquestração utilizada por Radamés a inclusão de um naipe de saxofones e o uso de instrumentos de percussão usados na música popular. Na marcha, podemos ouvir o reco-reco e o pandeiro, tocados à maneira popular. No samba, Radamés foi mais longe, utilizando, além dos tamborins, reco-reco, chocalhos, pandeiro e surdo, levando a sua obra à alma viva de uma batucada. Vamos ouvir, então, Concerto Carioca número 1, que tem a interpretação da Orquestra Sinfônica Municipal de Campinas, regido pelo maestro Vitor Hugo Toro, e como solistas Rafael dos Santos no piano e Eduardo Lobo na guitarra. E voltamos em seguida.

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Nós ouvimos aqui no Conexão Regional a Orquestra Sinfônica Municipal de Campinas com o Concerto Carioca número 1 de Radamés Inátali, na interpretação da Orquestra Sinfônica Municipal de Campinas, com os músicos Rafael dos Santos no piano e Eduardo Lobo na guitarra, como solistas. Este é o Conexão Regional, programa da Rádio Educativa que dá espaço para os músicos de Campinas e região. Neste oitavo bloco, vamos dar espaço aqui para o samba produzido em Campinas. Um grupo jovem surgido aí em 2015 em Campinas e que gosta muito de samba e que tem o samba como sua pedra de toque é o grupo Maíra Guedes e os Baluartes. Um grupo formado por jovens músicos, uma boa parte deles da Unicamp. E nós vamos ouvir do CD que eles gravaram em 2016, que se chama Sambas Contemporâneos, só composições dos próprios membros do Maíra Guedes e os Baluartes. Nós vamos ouvir a música Samba em Lamento, do Rafael Iassuda. O grupo é formado pela Maíra Guedes na voz, Rafael Iassuda no violão, Leandro R.P. nos cavacos, Henrique Manchuri no trompete, Edmar Pereira no sax tenor e alto, Diogo Nazaré no pandeiro e no surdo. Depois nós vamos ouvir a sambista campineira Ilsay Miriam com Samba pra Frente, do Ido Luiz, que ela gravou no CD Minha Identidade, de 2010, e o grupo Casa Caiada, um grupo já tradicional de samba de Campinas, que gravou seu primeiro CD, Casa Caiada, em 2011. Nós vamos ouvir Exu de Gafieira, uma composição do Zé Amaral. O Casa Caiada, nessa época, era formado pelo Silo Sotil na voz de pandeiro, Zé Siqueira na voz de violão, Edinho Tio Beiço na voz cavaco, repique de anel, Leôncio Souza no surdo, Ed no repique, Bruno Sotil na cuíca e tamborim. Vamos ouvir esses três sambas e voltamos em seguida aqui no Conexão Regional.

Nós ouvimos aqui no Conexão Regional os sambas Exu de Gafieira, de Zé Amaral, na interpretação do grupo Casa Caiada, e o Sai Miriam cantando Samba Pra Frente, de Ido Luiz, e Maíra Guedes e os Baluartes com Samba em Lamento, de Rafael Yassuda. Neste nono bloco do Conexão Regional de hoje, vamos ouvir aqui o Quinteto Coloquial tocando um jongo chamado Jongueiro Velho. O Quinteto Coloquial, um grupo que surgiu no curso de música da Unicamp e que é formado pela Carol Ladeira na voz e vocal, Gustavo Infante no violão, Pedro Abrantes, o P.O. Abrantes, no baixo, o Raul Rodrigues na bateria e percussão, Vinícius Bastos Gomes no piano e clarinete. Nós vamos ouvir Jongueiro Velho, de Jefinho Tamandaré, na interpretação do Quinteto Coloquial, e depois nós vamos ouvir a Sinhá Rosária, uma tradicional cantora, cantadora aqui de Campinas, que participa do grupo Urucungos, Puitas e Quinjengues, e que em 2014, incentivada pelo produtor cultural e violeiro João Arruda, gravou seu primeiro CD, Eu Sou Sinhá. Desse CD vamos ouvir um jongo também, o Jongo Mineiro, de domínio público. Estas duas e voltamos em seguida para encerrar o programa.

0: Nós ouvimos aqui no Conexão Regional a cantora Sinha Rosária com Jongo Mineiro, de domínio público, e o Quinteto Coloquial com Jongueiro Velho, de Jefinho Tamandaré, que eles gravaram no CD Mergulho, de 2013. Pois bem, ouvintes, o Conexão Regional vai ficando por aqui. Agradeço muito a audiência e também as sugestões e participações dos ouvintes. Eu volto a partir das 11 da noite com mais uma edição do Conexão Regional com o melhor da música produzida aqui em Campinas e região. Valeu, até lá, um abraço.
1: 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FM, 3 horas e 50 minutos.

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0: Um bom dia para você que já está na labuta ou curtindo a calmaria da manhã. Lembrando que estou entrando em um merecido descanso, mas fiquem tranquilos, a viola não vai escalar. Em breve volto para retornar nossas prosas e nossas músicas que aquecem a nossa alma. Até lá, cuidem-se!
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Educativa FM, 4 horas e 18 minutos.

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Educativa FM, 4 horas e 24 minutos.

0: Bom dia, meus queridos ouvintes. A vida é como música, tem seus tempos de ritmo acelerado e seus momentos de pausa. Estou em um desses momentos de pausa, recarregando as energias. Mas saibam que levo cada um de vocês no pensamento. Logo estarei de volta, com a viola afinada e o coração cheio de histórias. Sigam firmes!
1: 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Educativa FM, 4 horas e 31 minutos.

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Educativa FM, 4 horas e 34 minutos.

0: Educativa FM, 4 horas e 39 minutos.
1: 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E se você quer mandar um salve, um pedido musical ou um recado para aquele amigo do peito, manda um zap pra gente, 19 99478 0062. 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Bom dia!

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Educativa FM, 4 horas e 44 minutos.

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Educativa FM, 4 horas e 47 minutos.

0: Educativa Campinas 101,9. Bom dia! Enquanto aproveito esses dias de descanso, quero agradecer por fazerem parte dessa família. Continue acordando com a gente, com fé no coração e trabalho nas mãos. A viola segue tocando por aqui e eu volto em breve para compartilhar cada nota com vocês. Um abraço sonoro. Bom dia!
1: 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Educativa FM, 4 horas e 51 minutos.

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Educativa FM, 4 horas e 58 minutos.

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Educativa FM, 5 horas e 6 minutos.

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Educativa FM, 5 horas e 10 minutos.

0: Bom dia, nós somos a Educativa FM 101,9. Assim como o sol se põe para nascer mais forte, me ausento por alguns dias para voltar com ainda mais inspiração. A música boa não para e nossa prosa continuará logo mais. Enquanto isso, cultivem a paz, reguem a esperança e ouçam a viola que fala direto ao coração. Bom dia!
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Educativa FM, 5 horas e 17 minutos.

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Educativa FM, 5 horas e 23 minutos.

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Educativa FM, 5 horas e 27 minutos.

0: Bom dia, pessoal. Um só lembrete, estou de férias, mas o coração fica aqui com vocês. Aproveitem cada melodia, cada mensagem. Em breve volto para nosso encontro diário. Contem comigo assim que eu retornar. Força na jornada de hoje. Bom dia.
1: 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Educativa FM. 5 horas e 32 minutos.

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Educativa FM, 5 horas e 47 minutos.

0: Educativa Campinas 101,9, conectada com Campinas e com você. E o Bom Dia Viola está no ar com muita moda boa. Para quem já está no trato da terra ou no corre da cidade, meu abraço sonoro. Estou descansando o corpo, mas a alma segue conectada a cada um de vocês. A viola continua na sintonia e eu volto em breve para dividir o café e a música. Até lá, sigam em frente.
1: 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Educativa FM, 5 horas e 51 minutos.

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5: Eu acho que você tem que mandar aquela mensagem. 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
1: 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Educativa FM, 6 horas e 7 minutos.

0: Bom dia! Que esta manhã seja abençoada para você e sua família. Estou em um tempo de renovar as energias, mas nossa conexão não se desfaz. A música segue rolando e em breve estarei de volta para prosearmos como sempre. Fiquem com Deus e com o Bom Dia Viola!
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2: Pobre daquele que pensa que neste mundo ser feliz é ter riqueza. Feliz é o Reinaldo, que tem Deus no coração, a família unida e a companheira.

0: Bom dia, meus queridos ouvintes. Nossa roda de viola não para. Eu estou fora por uns dias, mas o som segue firme. E vocês, ouvintes, são os convidados de honra. Guardem as novidades, as histórias do dia a dia, que logo volto para escutar e compartilhar. Juntos, nós continuamos fortes aqui, viu? Bom dia!
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0: um bom dia especial para quem acompanha a gente com tanto carinho. Vou ficar um tempinho longe do microfone, viu, gente? Mas não do coração de vocês, espero, viu? A viola segue tocando e eu volto com o fôlego renovado. Conte comigo sempre. Bom dia!
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0: Bom dia, meus queridos ouvintes. Vocês sabem que toda pausa é um preparo para um novo começo. Enquanto recarrego as baterias, saibam que levo a força de vocês comigo, viu? A música não para e nossa prosa vai continuar em breve. Até lá, cultivem a fé, a paz e a esperança. Volto em alguns dias. Bom dia!
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Alô, Campinas, bom dia! Estamos chegando com o nosso Sábado Hits aqui na 101,9. Bom dia você que está em casa, bom dia você que está no trabalho, bom dia você que está no trânsito. Eu sou o Jota Silva e com a direção do Marcos Lodi vamos juntos até as 10 da manhã com muita música de saudade. Os melhores flashbacks você vai ouvir comigo aqui. Músicas que você não ouve no dia a dia, às vezes músicas que você não ouve em lugar nenhum, viu? Você vai ouvir aqui no Sábado Hits, por quê? Porque aqui toca de tudo, tá bom? Mas logo de cara, conta pra mim, tá me ouvindo aonde? Qual o seu bairro? Qual a sua cidade? Qual o seu estado? 994780062 é o WhatsApp da Educativa pra você contar pra gente de onde é que você nos ouve, tá bom? Vamos juntos, manhã gostosa de sábado, tá fresquinho, tá gostoso, 13 graus aqui pelos lados do castelo nesse momento. Começamos o Sábado Hits e começamos de forma muito legal, hein?

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1: Muito bem, 7 horas e 21 minutos, a abertura do nosso Sábado Hits demais hoje, hein? Bill Medley, James Warnes, quem mais, hein? Bee Gees, Demis Russo, Jim Diamond, que legal! Vem pra cá, 994-780062 é o WhatsApp, pra você contar pra gente quem é, de onde é que você está nos ouvindo, viu? Já chegando aqui os amigos, o Zibinho do Bosque, como sempre com a gente, o Gilson Lucchini, Edna Nicolette, bom dia, Edna. A Dadi também, bom dia, Dadi. Obrigado pela audiência. Quem mais? A Maria Pierini, o André Luiz da Uber também, a Sandra lá da Padre Anchieta, todos curtindo a nossa educativa, sempre, sempre, né, conectada com Campinas. O Sábado Hits, até às 10 da manhã, com o melhor da música de saudade para você que acompanha a nossa programação, tá bom? O Sábado Hits continua e continua bem.
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1: Muito bem, 7h34 na Educativa Campinas e o Sábado Hits. Muito bom dia, deixa eu ver aqui quem está chegando comigo também. Maria Perini, bom dia, minha amiga Maria Perini. Meu amigo Paulo Agostines, como é que tá, seu Paulo? Tudo bem? O Zibinho, o Éder mandou um recado. Estou no trânsito, curtindo a Educativa e viajando aos bons tempos. É, que legal, que legal. É o Éder, né, Éder? Muito bom dia. O André Luiz é da Uber. É, Jota, eu faço parte de um pessoal que joga futebol todo sábado de manhã. Resenha Paradinhos. Então, um abraço para os amigos aí do Resenha Paradinhos, viu? Ana Célia está em Aramina. É, eu quero mandar um alô também para Sandra Souza, que é fã do Naim. Daqui a pouco tem Naim, viu, Sandra? Eu prometi para você que tocaria hoje, nesse sábado, vou tocar, tá bom? É, ela tá oferecendo essa música, ela mora na Padre Anchieta, para a mamãe dela, que fez aniversário segunda-feira passada, dia 13 de julho. Parabéns, então, aí para sua mamãe, tá bom? O Cairo, da padaria Sandro, também, Sandra, né? Também está chegando com a gente. Gente, o Sábado Hits continua e continua bem aqui na 101,9.

O Sábado Hits aqui na Educativa, 7 horas mais 50 minutos. Mas essa música do Naim faz tempo que o pessoal não ouvia, né? Dá o seu coração. Maravilha. Gente, 994780062 é o nosso WhatsApp. Quem tá chegando comigo aqui mais uma vez, viu? Essa música do Naim foi pra Sandra, né? E pra mãe dela, que fez aniversário. É, falar em Sandra, o pessoal da padaria Sandra, o Cairo, todos os funcionários, obrigado aí pela audiência. Ivonete Bispo também, o Carlos Ambrósio, cirurgião dentista da Vila Teixeira. Alô, meu amigo, obrigado aí pela audiência. Sempre curtindo a programação da Educativa Campinas, viu? Mandar também um bom dia muito especial aqui no programa para Mari Cavalcante, a Wanda da Padre Anchieta, a Wanda Brasil de Santa Bárbara do Oeste, o Ilva do Jardim Miriam, Isabel Adame, Cidinha Pimenta de Americana, a Nancy e a Eliana Xeliquim, Josefa Vezenfati também está comigo, muito bom dia. E também um alô para o Elton, é de Limeira, o Elton é de Limeira. Alô, Elton, obrigado aí pela audiência, viu? O Jorge Moreira de Itu tá ouvindo a gente, o Ricardo e o Rubão lá de Nova Odessa, o Luiz Fernando de Itatiba. Obrigado a todos vocês pela audiência, viu? O Sábado Hits continua e continua bem.

0: legal, Sábado Hits aqui na Educativa, um intervalo e já voltamos.
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5: 8 horas e 7 minutos, logo mais 7 da noite, na Educativa tem o Expresso das Décadas para você, um programa legal para matar saudades também, das 7 às 10 da manhã, tá bom? Chegando comigo aqui o Luiz Carlos Lopes Oliveira, do São Bernardo, muito bom dia, o Zé do Carmo, lá da Santa Elisa, um abraço, Zé do Carmo. Niveide Bôscolo e também o Vado, lá em Mogi Guaçu, ouvindo a gente. A Maria da Padaria Nico, mandando um abraço para todos que acompanham a programação, para sua família, para os filhos, em especial para os colegas aí da Padaria Nico. Reinaldo de Americana, muito bom dia, Reinaldo, um abraço. Zé Aparecido do Morro Alto, também em Paulínia. O Vailton, um abraço, Vailton. E a Luísa, aí na Pompeia, um abraço para vocês aí, viu? Obrigado pela audiência. Sábado Hits na Educativa. Continua bem, continua legal. Bom dia.
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1: 8 horas e 29 minutos na Educativa, no nosso Sábado Hits, nesta manhã gostosa de sábado, aqui pelos lados do Castelo, uma manhã friazinha gostosa, né? Daqui a pouco o Ari Costa estará aqui com Eu Sou Samba, tá bom? Legal. Deixa eu ver quem tá. Eu esqueci de falar aqui do irmão da Maria aí da padaria Nico, o Marcelo, que fez aniversário na semana passada, né, Marcelo? Parabéns a você, viu? Felicidades, obrigado aí pela audiência, tá bom? O Ronaldo também tá ouvindo a gente. Alô, Ronaldo, um abraço para você aí no São Judas, sempre curtindo a programação. Gilson Lucchini também, o Miro, a Carmita chegou. Alô, Carmita, um abraço para você, obrigado para você, para sua irmã que tá ouvindo a gente, a Maria Osaka também, a Maria de Oliveira, Iraci de Oliveira, na Maria Osaka, e a irmã da Carmita. E a Iraci de Oliveira também tá ouvindo a gente, um grande abraço, obrigado aí pela audiência, tá bom? A todos vocês que acompanham a nossa programação. Lembrando que o nosso WhatsApp é à sua disposição. Anote aí, 994780062. É o WhatsApp da Educativa, sempre, sempre conectada com Campinas, né? Fala aí, Maria Osaka. A Maria Osaka é irmã da Carmita. Carmita fez aniversário ontem, né? Parabéns a Carmita, felicidades, viu? E ela fez uma música em homenagem à Carmita, rapaz. Olha que coisa bonita, olha aí, ó.

Muito bem, agora são 8 horas mais quantos minutos? 8h34, aí Carmita, música bonita, né, que a gente ouviu aí, homenagem a Maria Osaka, a irmã Carmita que fez aniversário. Parabéns, um abraço para Maria Osaka, que tá lá em Londrina, no norte do Paraná, ouvindo a gente. Ô Ilva, bom dia, ô Ilva, chegando aqui comigo também, gostou da homenagem aí, né? Então tá legal. A Edna tá me ouvindo também. Alô Edna, um abraço para você. Obrigado pela audiência, tá bom? Júlia Falasco, também curte a programação da Educativa. Gente, o Sábado Hits continua e continua bem, hein?

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1: Muito bem, 8 horas e 48 minutos aqui na Educativa. É, Charme Educativa amanhã com o Marcos Caval, com Marcos Lodi. O Cavalcante está de férias. O Lodi amanhã, 4 da tarde. Das 4 às 6, tem o Charme Educativa, um programão muito gostoso para você que acompanha a Educativa. Só música gostosa mesmo, todos os domingos, das 4 às 18 horas, tá bom? A Thelma tá chegando comigo, um abraço, Thelma. Dadi gostou aí das músicas românticas, né? Edna Nicoletti também tá comigo, Marilene Benetasso, bom dia. Chegando também de Janeiro Agostini, o Roberto tá me ouvindo lá da Swift. Alô, Roberto, um abraço para você. A outra Edna aqui, são duas Ednas, né? Ah, quem mais? Ao Ivo, eu já falei, então um grande abraço para vocês aí que acompanham a programação da Educativa, sempre aí curtindo a nossa programação. E no sábado a gente tem todos os dias esse programa só com músicas gostosas, só saudades. Olha, tem uma sequência agora aqui que tá maravilhosa, viu? Você vai gostar, tá bom? Na sequência você vai ter José Augusto e vai ter também Moacir Franco. 8h49.

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5: Muito bem, 9 horas, 2 minutos, daqui a pouco, 10 da manhã, na Educativa, você vai ter o Ari Costa, eu sou o Samba, Benê Lima tá chegando comigo também, alô Benê, um abraço pra você, pro Jorge, pra Sueli, Sandro, obrigado a todos aí pela audiência, tá bom? A Thelma, quem mais? O Rogério Wilson Borges, a Carminha, Roder... Quem mais está chegando comigo aqui? Gostaram aqui do Moacir Franco? É o Sérgio de Itatiba. Alô, Sérgio de Itatiba. Um abraço. De Janir Agostini também, bom dia. A Odina, alô, Odina aí da... Tá de folga lá na Padre Anchieta, ouvindo a gente. Bom dia. Obrigado pela audiência, tá bom? O Sábado Hits continua e continua bem...

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1: Muito bem, Sábado Hits aqui na Educativa, sempre conectada com Campinas, né? Quero mandar aqui um abraço para Conceição Alves Manuel, o João Souza, o Cláudio Berto da padaria Cruzeiro do Sul, a Edna, o Zé, todos os funcionários, um abraço para vocês aí. O Sidão aí da banca, né? O Du, a Wanda Pereira dos Santos Barbosa, Joseli Milizoli, minha amiga, o Vado e também a Niveide, Maria Conceição Abade, Carmita, o Jorge Bonfá e a Sueli, Zenaide Palomares, um abraço, Lúcia Helena, Antônia Rodrigues, o Jarba Santos, Aline Messias, Elza Lúcia, a Sandra Souza, quem mais? Lina Fernandes e a Avenida Molina também, todos curtindo a Educativa. Grande abraço para vocês aí, viu? O Antônio Carlos e a Regina Talomone, de Barão Geraldo. Alô, Antônio Carlos e Regina, obrigado pela audiência. Cecília, do Campos Elísios também. A Wanda, da Padre Anchieta, chegando com a gente. A Tânia também, Tânia, muito bom dia, viu? A todos que acompanham aí a nossa... A Maria Tereza e o Ailton, o Marcão Serralheiro também, a Dijanira Agostines. Gente, obrigado pela audiência, viu? O Sábado Hits agora quebra tudo, viu?

0: Aí você ouviu no Sábado Rei, Salvatore Adamo, música bonita, African Fam, né? E também o Michel Polnareff, Love Me, Please Love Me, que legal. Agora são 9 horas e 31 minutos, tem notícias.
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2: As cidades da região de Campinas devem passar por um período de veranico até a próxima quarta-feira. Durante esse período, o frio dá lugar a dias mais quentes, com temperaturas que podem chegar à máxima de 30 graus. Veranico é um fenômeno relativamente comum durante o inverno na região sudeste, embora sua duração possa variar conforme a persistência do bloqueio atmosférico. Em geral, esses episódios duram entre 4 e 10 dias, mas podem ser mais curtos ou mais longos, dependendo da evolução das condições meteorológicas. De acordo com o CEPAGRE, Centro de Pesquisas Meteorológicas e Climáticas Aplicadas à Agricultura, da Unicamp, todas as cidades devem ser afetadas de forma semelhante. Enquanto as temperaturas máximas devem variar entre 27 e 30 graus, as mínimas devem ficar entre 13 e 16. As temperaturas máximas estarão entre 2 e 5 graus acima da média esperada para o mês de julho. Da redação da Rádio Educativa, Danilo Fernandes.
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Muito bem, 9 horas e 32 minutos na Educativa e o nosso Sábado Hits, né? É, chegando aqui com a gente, a Mari, alô Mari, minha amiga, tá ouvindo a gente, a mamãe Kedma, né, o papai Osni, toda a família, um abraço para você, viu Mari? Quem mais? O Carlos e os amigos lá de Salto, o Carlão da RV Segurança, obrigado pela audiência. Também ouvindo a gente, o Sérgio de Itatiba, alô Sérgio, um abraço para você Itatiba, de Janeiro Agostini, mais uma vez a Odina, né, tá de folga hoje, na Padre Anchieta, ouvindo a gente, o Marcão Serralheiro, também ouvindo a gente, minha amiga Tereza do São Bernardo, Ailton, alô Tereza, alô Ailton, um abraço para vocês aí, a Tânia, quem mais? Edna Nicolete também, Wanda. É, tem aqui, chega o Edinaldo Simão da Silva do Parque Ipiranga em Sumaré. Alô Edinaldo, obrigado, o Antônio Carlos também. O Roberto Bright, alô Roberto Bright aí da Pinhel Fechaduras. Um abraço para vocês aí, obrigado sempre pela audiência, viu? Tem uma mensagem de voz, é a Dona Dulce. Ô Dona Dulce, como é que tá a senhora, tudo bem? Beijão no coração, minha amiga de muitos anos, toda a família da Dona Dulce, obrigado a vocês aí pela audiência, viu? É, Elton de Limeira, alô Elton, um abraço para você, rapaz, curtindo a nossa programação. Elton de Limeira, um abraço para você aí, viu? Ô Ilva, alô Ilva, como é que tá você? Heloísa Helena também chegando com a gente. Gente, o nosso Sábado Hits continua e continua bem, só com músicas bonitas para você que acompanha a programação. Essa aqui é para matar saudades de verdade, viu?

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1: Muito bem, gente, 9 horas e 46 minutos. O Ari Costa está chegando aí, preparando o seu programão para hoje. Que legal! É, eu sou o Samba com o Ari Costa até a 1 da tarde, só com músicas gostosas. Demais, hein? Um abraço mais uma vez lá para o Roberto Bright, lá na Pinhel Fechaduras. Quem mais está ouvindo aqui? Luiz Helena. O Valdir Machado está chegando comigo. Solange aqui do Chapadão. Ô Solange, bom dia. Obrigado pela audiência, viu? E também a Dijanira Agostini. A todos um grande abraço. Bom dia.

Ao som de Michel Sardou, tô indo embora, deixo vocês um bom sábado, um bom domingo, na segunda-feira, sabe que horas? Na segunda-feira, às 9 da manhã, estarei de volta, tá bom? Tá chegando o Ari Costa para ficar com vocês aqui na Educativa. Grande abraço, beijão para todos, até segunda, bom final de semana, deixo vocês com a minha última de hoje.

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3: Olá, eu sou Mônica Chaves, agente de fiscalização ambiental da Secretaria do Clima, e esse é o Minuto Ambiental Campinas. Você sabia que reciclar não é o primeiro passo? 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Esse foi o Minuto Ambiental Campinas. O melhor lixo é aquele que a gente não gera.
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6: Olá, bom dia, me chamou, aqui estou para apresentar Eu Sou o Samba. Olha, gente boa, vocês estiveram até agora na companhia dele, Jota Silva, o locutor das multidões, com seu maravilhoso Sábado Hits. De agora em diante, eu, Ari Costa, te convido. Que tal a gente viajar juntos no mundo do samba? Sabe por quê, meu amigo, minha amiga, meu compadre, minha comadre? Aqui, ó, é Casa de Bambas, aqui é Clínica Geral, é Papo Reto. Como sempre faço, com todo respeito, eu peço licença, viu, para poder entrar aí na sua casa, no seu estabelecimento comercial, na sua chácara, onde você está recebendo os parentes, os amigos, para mais um dia legal, um final de semana ótimo. Enfim, no seu carro, no seu táxi, no seu aplicativo, enfim, onde você estiver, é claro que eu pretendo usufruir da sua companhia. Ah, moleque, se liga, meu compadre, porque a partir de agora eu só quero alegria. Tristezas, a gente dá um pontapé, ó, no bumbum dela e manda embora, porque aqui é só light, aqui é só legal, aqui é só pra cima, entende? Bem, a cozinha tá arrumada, o palco tá preparadíssimo, então nós vamos começar trazendo logo de cara. Eu vou buscar quem? Eu vou trazer Alcione, a nossa marrom, na companhia da Maria Bethânia, Roda Ciranda, em Campinas, 10 horas e 6 minutos. Bom dia!

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1: Olha eu com meu prato aí, ó.

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1: Arlindo Cruz entra no clima.

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1: Em Campinas, 10 horas e 22 minutos. Bom dia. Oi, tá acordando agora? Tá dormindo? Como é que foi a noite? Foi legal? Ai, que gostoso. Então tá bom, a partir de agora você vai ficar comigo, porque hoje é sábado, dia de cair nas pistas para qualquer negócio. Copiou, maluco? Em Campinas, 10 horas e 22 minutos. Eu quero mandar um abraço especial para Wanda. Grande Wanda, obrigado pela participação. Carmita, que está lá em Londrina, ao lado da família Osaka, né? Junto com a sua irmã Margot e todos os sobrinhos e filhos. Está tudo... é uma festa lá em Londrina. Obrigado. Rosseto, velho de guerra. O que, que é? Sumiu do mapa, meu compadre? O que, que foi? Ficou rico, esqueceu os pobres? Então tá bom. Bom dia, Rosseto. Tudo bem com você? Obrigado pela audiência. Ronaldo, tudo bem com você? Obrigado também. Parabéns, está dizendo parabéns pelo Minuto Ambiental. Marcão Serralheleiro, tudo bem contigo? Ótimo sábado para você e toda a família. Então tá bom. Eu quero mandar um forte abraço também para o Armandinho com a sua Zelma aí da Ponte Preta, e também o Salles com a sua Rita, casal da pesada, Alexandre com a Neia, né? E também o Paulo Targon, nosso preguinho, ao lado dos netos, né? Paulinho e mais a Letícia. E também o Ricardo Coscorão, grande Ricardo, ao lado da Zina, sempre, sempre na nossa companhia. É a rapaziada curtindo Eu Sou Samba, né? Cadinho aí da Cadicar Veículos da Rua Abolição, junto com o Fernando, com o Vinícius, carro de primeira qualidade. Então tá bom, obrigado aí pela participação e acima de tudo pela audiência. Eu quero mandar também um abraço para Eniveide Bôscolo. Ô, Eniveide, o que, que você vai preparar hoje para a rapaziada? Depois você manda o prato para a gente aqui, tá bom? Quer dizer, só na telinha, porque do outro jeito não tem. Então, Celso do Jardim Monte Alto, bom dia para você, meu compadre. Bem, agora eu vou buscar um pouquinho dos sambas. Aquele samba que marcaram, os clássicos do samba. Então eu vou começar logo de cara, trazendo aquela dupla baiana, que vem o quê? Antônio Carlos e Jocafe, tá pedindo passagem para apresentar Dona Flor e seus dois maridos. 10 horas e 26 minutos.

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1: Pesquisadores do Instituto Butantan realizaram o mais completo sequenciamento genético da jararaca ilhoa, espécie endêmica do Brasil, encontrada apenas na Ilha da Queimada Grande, no litoral de São Paulo. O estudo detalhou os genes responsáveis pela produção da peçonha da serpente e ajuda a compreender a evolução do veneno em uma das cobras mais raras do país. No estudo, a equipe do Butantan trabalhou no genoma, ou seja, no conjunto completo do material genético da espécie. Os genes relacionados ao veneno são compartilhados por outras 48 espécies do gênero Botrops, que inclui jararaca, jararacussus e urutus. Embora o genoma permita investigar diversos aspectos da biologia e da evolução da espécie, o objetivo do estudo foi compreender a arquitetura genética do veneno da jararaca ilhoa. Depois de sequenciar todo o genoma, os pesquisadores concentraram a análise no conjunto de genes relacionados às toxinas e às proteínas envolvidas na produção do veneno. Com isso, foi possível estabelecer uma base para entender como esses genes se comportam em diferentes espécies do gênero Botrops, especialmente identificar o que os diferencia dos genes da jararaca continental, considerada espécie irmã da jararaca ilhoa. Da redação da Rádio Educativa, Danilo Fernandes.
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4: Clara Nunes.

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1: Olha o hino dos Pingaiada aí, ó.
2: Eu bebo sim.
1: Elisete Cardoso.
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0: Em Campinas, 10 horas e 41 minutos. Bom dia. Bom dia para você, Mauro Max. Grande Maurão, como é que tá essa força aí, Hortolândia? Bom dia para você, Darcy Berton, preparada para mais um final de semana, minha querida. E também, bom dia para você, Roberto, que está ligado no nosso Eu Sou o Samba. Roberto, com a sua Cidinha, obrigado aí pela audiência. Eu quero mandar também um alô para minha amiga, engenheira da pesada, Lúcia Helena. Grande Lucinha, obrigado pela força, né, e pelo carinho, tá bom? E também a Silvia, Angélica, a Maria Eduarda e a Maria de Lourdes, todos aí de Poços de Caldas ligadas no Eu Sou o Samba. Bem, agora eu vou aproveitar para... Ah, rapaz, peraí, eu lembrei agora de um detalhe interessante aqui, ó. Amanhã a gente coloca todos os aniversariantes do dia e da semana. Mas hoje nós vamos parabenizar também algumas pessoas, amigas, que fazem aniversário hoje. Começando aí pelo José Luiz, o nosso Zezeira, grande Zezeira. Parabéns para você, meu compadre, muitos anos de vida e muita saúde. O outro é o Idinês Gelaim Campinas. É, grande Idinês, jogador também aí do veterano. Outro, o Ney Oliveira Júnior, grande Ney Oliveira Júnior, meu volantão da pesada. Lilian da Vila Castelo Branco, quer dizer que hoje o pedaço está em festa, né, Lilian? Quer dizer que hoje é por sua conta, então tá bom. E também para finalizar os aniversariantes, não, tem mais aqui, tem a Débora Scarazzato aí do Carlos Lourenço, está comemorando mais um ano de vida. Conhecer essa jovem menininha, agora tá uma baita mulher bonita. Parabéns para você, Débora Scarazzato. E por último, Oscar Salles Bueno, nosso Dicá, eterno meio-campista da Ponte Preta, grande Dicá, colega de infância de Senai, né, de cada tapeçaria Senai. E naquela época a gente tinha, era eu, Dicá, Sérgio Moraes, Betão do Guarani. Todos nós pertencíamos lá à escola do Senai, lá do setor de tapeçaria. Menos o Sérgio Moraes e o Betão, que eram da serralheira. É uma outra profissão lá, não era tapeceiro. O tapeceiro era eu e o de cá. Então tá bom, um abraço de cá, parabéns para você, muitos anos de vida e que você continue aí, essa pessoa maravilhosa, tá bom, meu compadre? Bem, agora chegou a hora de nós falarmos um pouco sobre a história do samba no Brasil. Gente, o negócio é o seguinte. Hoje nós vamos falar um pouco do quê? Nós vamos falar em cima do por telefone. O telefone é o seguinte, essa música foi o primeiro samba gravado aqui no nosso, no nosso país. Primeiro samba que passou, que conseguiu a gravação. Por quê? A música surgiu no terreiro da tia Seata. Ali era que os sambistas se reuniam, porque não tinham o que fazer e recém jogados para fora depois da libertação. Então, o único meio de sobrevivência era o terreiro da casa da tia Seata. Por quê? A tia Seata, ela reunia as baianas e todas elas que iam para as feiras para vender os seus quitutes. Outras eram contratadas para ser cozinheira nessas mansões. E a comida que sobrava, elas armazenavam dentro do terreiro para poder alimentar essas pessoas, esses negros que estavam desamparados, desempregados. E ali rolava de tudo, principalmente a música. Foi aí que surgiu a música pelo telefone. que marcou o início oficial do samba como gênero de canção. Olha, gente, essa primazia tem sido, contudo, muito questionada por alguns estudiosos. Sobre o quê? Sobre o argumento de que a obra teria sido apenas o primeiro samba sobre essa categorização e a fazer sucesso. Antes, foram gravados em Casa da Baiana, de Alfredo Carlos Brício, declarado na Biblioteca Nacional como samba de partido alto. Isso foi em 1913. A Viola Está Magoada, de Catulo da Paixão Cearense, lançado como samba por Baiano e Júlia no ano seguinte, e Mais Moleque Vagabundo, samba de Lourival Carvalho, também tudo isso em 1914. Só que o telefone, não sei como o Donga fez, mas ele conseguiu registrar, porque foi um samba feito no total. Todo mundo, cada um deu uma pitadinha. Donga, põe aqui. Só que ele registrou como sendo ele o autor autêntico. E deu o maior boró isso aí. Deu o maior rebu, né? Mas, de qualquer forma, acabou sendo constatado como o primeiro samba gravado em 1916. Entendeu? Então, a gente contou um pouquinho sobre a história do samba no Brasil, e eu vou convocar a Dona Maria, que ela participou num show da Beth Carvalho, e ela cantou essa música aqui. Então vamos lá, vamos conhecer um pouquinho a história do Pelo Telefone.
1: Eu vou chamar aqui uma pessoa, ela é viúva do Donga. Vó Maria!

0: 10 horas e 51 minutos.
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2: Chegando no pagode, Arlindo Cruz e Sombrinha.
0: E o Reinaldo.
3: Vamos lá, vamos ver esse pagode ficar animado. Bora,
4: gente.
3: Já cheguei chegando, Reinaldo. Quero
4: já tô saber. Ciscando no tapete.
3: É, tá bonito.
4: Tá bonito, meu pai.

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1: Fundo de quintal. Boca miúda.

Uma pausa pro comercial, daqui a pouco eu volto.

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5: Campinas, 11 horas e 5 minutos. Tereza Lorde, bom dia, minha querida. Tudo bem contigo? Obrigado pela audiência. Thelma Nicásio, grande bom dia. Um feliz sábado para você também, viu? Um sábado abençoado. Bom dia para você, Luiz Roberto. Tudo bem contigo, capitão? E também bom dia para você, Mário Peria. Ele quer mandar um abraço. Daqui a pouco eu vejo para que você quer mandar um abraço. Ah, para sua esposa. Um abraço para o Heraldo Ortiz e a esposa. Oh, que legal. Oh, você é bom amigo, hein, Mário? Heraldo Ortiz e a Rosângela são chegados da gente. E para vocês aqui da rádio, todos funcionários da Sanasa. Tá aí, então tá bom. Tá dado o recado. E também quero mandar um alô especial para o tapeceiro Carlão aí, da Tapeçaria Goiânia, do Jardim Carlos Lourenço. Grande Carlão. Ô, essa semana foi agitada, hein, compadre? Ô, não achei você em lugar nenhum. Estava sempre entregando os estofados que você arrumou, que você deu um talento. É, então tá aí, famoso, grande Carlão, tapeceiro da Tapeçaria Goiânia aí, do Carlos Lourenço. E quero mandar também um forte abraço para o Fernando da Todos Cobertura, né? Grande Todos. Então tá bom, talento da Elite Todos. E também para a Andréia. Oh, que notícia boa, hein, André? Quer dizer que a maninha aí tá legal, tá beleza, tá restaurada. Ah, então tá bom. Grande, um abraço para você, André, e também para sua irmã. E por falar de restauração... Ah, rapaz, eu tô vendo aqui, cadê? Cadê você que restaurou o seu Fusquinha, né? Daqui a pouco eu vou lembrar, agora fugiu da memória um pouco, mas daqui a pouco eu vou lembrar e vou dizer, já terminou? Terminou a restauração? Eu quero saber, sou curioso. Ah, eu sou daquele que eu fico zoião, só dou uma zoiada assim. Então tá bom, obrigado pela audiência, gente. Bom, agora chegou a hora de nós, aquele momento sagrado, aquele momento romântico do Eu Sou Samba. É hora de você parar, pensar, analisar como é que está a tua vida, como é que está teu coração. Enfim, é um momento romântico dentro do Eu Sou o Samba. Momento romântico de hoje é incrível, né? Começa desse jeito, diz palavras. O bom, gente, é poder ler e escrever, porque palavras têm luz e têm vida. Tem esperança, tem saudade, tem chegada e tem partida. Ah, palavras têm sonhos, têm imaginação, têm cor, têm sabor e, acima de tudo, têm humor. Palavras têm alegria, têm beleza, têm abraço, têm frio e têm calor. Palavras têm de tudo, viu? Tem até tristeza e dor. Em compensação, tem também a amizade, afeto e amor. Palavras têm ritmo, têm dança, têm letra e têm canção. Enfim, palavras têm caridade, fraternidade, têm Deus no coração. Tá aí, vocês curtiram um pouquinho momento romântico aqui dentro do Eu Sou o Samba, arte popular.
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1: Momento romântico. Traz a Adriana e a rapaziada. Só faltava você.

0: 11 horas e 20 minutos, bom dia.
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0: Edis Cruz, é pra você e a sua fiel escudeira Valéria. Bom gosto, o amor chegou.

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1: Ô, Michele, é pra você e o maridão.
2: Diga que valeu a nossa separação.
1: Catinguelê, separação.

Em Campinas, 11 horas e 28 minutos. Bom dia. Bom dia para você, Michele Cristina. Está comemorando o aniversário do maridão, Charles. Ô, Charles, você convidou a Michele para um jantar à luz de vela ou você vai botar a mesa no quintal, meu compadre? Para dizer, almocei fora ou jantei fora, mas bota a mesa no quintal. Para com isso. Grande Charles, parabéns para você, meu irmão. Muitos anos de vida e cuida bem da Michele, hein? Tá bom? Um abraço para esse casal maravilhoso. E quero mandar também um abraço especial pro Bonfá, Jorge Bonfá, grande Jorjão, como é que tá essa força aí, meu irmão, meu compadre? Tudo bem contigo, você, com a Sueli, os netos, todos ligados no Eu Sou Samba, parabéns para você, Jorge Bonfá. Ô Jorge, sabia que o Edis tá viajando, tá de férias, cara? Pegou a Valéria e falou, sobe aí na máquina, porque lá na Itália eles não falam carro, eles falam máquina, né? Então, sobe na máquina e vamos para onde o nariz apontar, é para lá que a gente vai. Então, tá bom. Um abraço para você e obrigado pela audiência. Henrique Santos, parabéns, obrigado pela audiência também para você. Tá bom, meu compadre? Educativa apresentando Eu Sou o Samba. Ilza Ferreira, como é que tá, paixão? Tudo bem contigo? Obrigado, viu, pela força e pela audiência. Carmita, grande Carmita. Carmita nos abandonou, cara. Tá lá em Londrina. Ô, Carmita, eu morei um ano aí em Londrina, hein? Cidade linda, maravilhosa. Educativa apresentando Eu Sou o Samba. Lilian, como você faz aniversário hoje, a conta é por você. Entre em contato com o Senir Laladei, o nosso poeta, cantor e poeta, né? Para vocês comemorarem juntos, que tal? Então, por falar em Alcir, a gente vai trazer o trabalho dele, além de poetisa, de poeta, né? Que escreveu um livro maravilhoso, que a gente vê algumas poesias dele aqui, lindas, maravilhosas. Agora virou cantor, cara. Ô, Alcenir, o que tá pegando aí, meu compadre? Tá certo, tem que ser que naquele produto mil e uma utilidade. Então tá bom. Alcenir Ladeia vem aí dentro da Conexão Regional com o seu Perdi as Contas. Olha que sambinha gostoso, olha a pegada.

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1: O licenciamento atrasado superou a falta de cinto de segurança ao conduzir um veículo e se tornou a multa mais aplicada aos motoristas da região administrativa de Campinas, segundo dados do DETRAN, Departamento Estadual de Trânsito. Segundo o DETRAN, 5.696 autuações foram aplicadas por condução de veículo que não esteja devidamente licenciado no primeiro semestre de 2026. Já dirigir sem cinto de segurança contabilizou 4.818 multas. O cenário contrasta com o mesmo período de 2025, quando o DETRAN aplicou 7.157 multas por falta de cinto e 6.381 por licenciamento atrasado. O licenciamento anual é obrigatório e deve ser pago conforme o calendário estadual, que segue o número final da placa do automóvel. Conduzir um veículo que não esteja devidamente licenciado é considerado infração gravíssima. A penalidade inclui multa de R$ 293,47, 7 pontos na Carteira Nacional de Habilitação e remoção do veículo ao pátio. Embora a falta de licenciamento tenha se tornado a infração mais comum, ela apresentou queda de 10,7% no primeiro semestre de 2026 em comparação com o mesmo período de 2025. Da redação da Rádio Educativa, Danilo Fernandes.
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2: Camila Bonin. 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
1: Berto Júnior com a rapaziada. Canta Brasil com Mineira.

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Em Campinas, 11 horas e 43 minutos. Bom dia para você, Valdecir. Falta pouco, meu compadre, falta muito pouco. Bom dia para você, Marcelo, que saudade de você, Marcelão, obrigado pela audiência. Em Campinas, 11 horas e 43 minutos. Bom dia para você, Rose do Tamoio. Como é que tá, Rose, ao lado do maridão Ivo? Sumiu, hein, mulher? Obrigado aí pela força e pela audiência, Rose, o Ivo e toda a sua família aí do Jardim Tamoio. Obrigado pela força. E também queria mandar um abraço especial pro Baiano da oficina aí do Jardim Tamoio. Grande Baiano. Obrigado pela Baiano Mendes, né? Obrigado pela audiência. Maria Rosseto, Maria Osaka de Londrina. Obrigado, minha querida, pela participação e pelo... A Carmita está indo aí ou você já despachou? Já mandou de volta para Campinas? Então tá bom. Educativa 11h44. Esse programa aqui, cara, não repara não, mas é o campeão de abobrinha. Tá bom? Então tá legal. O importante é fazer com que o seu dia fique mais alegre, mais descontraído. Ah, chega de pepino, chega de problemas, né? Quem vive cheio de problemas, sabe quem é? É o livro de matemática. Ele é especializado para resolver essas trutas aí. O resto é devagar. Então a gente leva na brincadeira, na leveza, para que o seu dia, a sua tarde, o seu fim de semana fique totalmente diferente. Em Campinas, 11h45. Bem, chegou a hora de nós, a hora do ouvinte. A mensagem de hoje vem aqui da vizinha localidade de Vinhedo. Através de quem? Do casal Oswaldo e Jussara. Esse casal, por sinal, é empresário, né? Ah, então ele está dizendo que está recebendo uma rapaziada na sua casa, uns amigos, que final de semana vai para lá para ficar umas horas diferentes. Então está dizendo o seguinte: hoje, 18 de julho, eu estou em casa, quem fala isso é a Jussara, recebendo amigos ao lado do meu maridão Oswaldo. Olha ali, eles estão adorando o seu programa, que eles disseram que nunca viram um programa de super astral tão alto como o seu. Parabéns, você alegra, você brinca, você agita. Eles ainda não viram você batucar, você cantar. Então hoje é a primeira vez que eles estão vendo isso daí. É novidade no rádio para eles, tá bom? Parabéns, você está sempre inovando, sempre tendo uma iniciativa diferente. Então, bota aí um pouquinho de samba rock, Ari, para mostrar para essa rapaziada o que é o samba rock. Então tá bom. Então nós vamos botar uma seleção de samba rock e oferecer também para a rapaziada que curte muito esse ritmo do samba rock aqui na Educativa. Lembra dessa daqui, a Jussara e Oswaldo? Eu acho que vocês vão lembrar, hein? Tá, então vamos lá. African Beat.

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1: Jorge Beijó. Rio Babilônia, 11:57, bom dia.

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6: Claudete Soares. O cravo brigou com a rosa.
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Tá aí, vocês curtiram um pouco um swing, samba swingado e mais samba rock juntos. Quero mandar um abraço aí pro português Meira, na companhia do seu filho, acompanhando a nossa programação. E também o nosso vice-prefeito, Vanderlei de Almeida, o nosso Vandão, ao lado da Sofia Escudeira, primeira-dama, Regina, e também o Odário Saad, prefeito de Campinas, que está na batalha, lutando, mas ouvindo a gente. E um abraço também para o radialista e deputado federal Jonas Donizete, curtindo Eu Sou Samba, e também o Marino, o Gordinho, o Nelson, a Adriana, nossa Drica, e também o contador Milton Bassi ligado, e o advogado Guilherme Busato, ao lado do outro advogado Marcos Bernardelli, que está percorrendo as ruas da cidade, abraçando a rapaziada. E também quero mandar um abraço pro pessoal aí do David X. Prótese Capilar aí no Guanabara, a Otales, a Isabel, a Poliana, enfim, toda a galera daquele local lá do David X Prótese Capilar. Obrigado pela audiência. E também um abraço pro Rogerinho aí da Vila 31 de Março, grande Rogerinho, autor de várias obras aí no pedaço. E a dentista Mônica, 31 de março, grande Rogerinho, autor de várias obras aí no pedaço. E a dentista Mônica Alonso,

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12:30. Boa tarde para você que está na nossa companhia. Obrigado, viu, André Luiz, pela audiência. E também quero mandar um abraço especial para Gisele, ao lado da sua mãe Sueli e do Carlos Lourenço. Obrigado pela audiência. Em Campinas, 12:30. Eu quero mandar também um alôzaço para Eliana, né? Então, da Everson Eventos. Ô, Eliana, quer dizer que amanhã o maridão faz aniversário, então o Forró Bodó vai ser aí no pedaço. Então, o seu filho já foi para lá, que é o Juninho da Everson Eventos, tá preparando, quer dizer que o bicho vai pegar, tá preparando o cenário para amanhã, para a festa do maridão da Eliana, Eliana Chelequim, grande casal. Então tá bom, amanhã a gente divulga, se der um espaço eu dou uma passada por aí, vou dar umas beiçadas, dar uma... Então tá bom, obrigado aí pela audiência, pela força aí, um abraço aí pro maridão Edgar, quer dizer que o churra amanhã vai ser da pesada, né, Eliana? E a Nancy também, Chelequim, curtindo Eu Sou o Samba aqui na Educativa. Bem, ô Nancy, amanhã eu atendo a sua música, hoje não tem espaço para ela, tá bom? Então tá bom, mas amanhã eu prometo que eu coloco, tá? Darcy, tudo bem com você? Então agora nós vamos de música. Eu vou buscar quem... Eu tava vendo aí o especial da Globo falando de samba, né? Dos sambas da década de 90, de 80. Eu tive uma participação muito grande nessa época aí. Sabe por quê? Antigamente, na época, o que, que as gravadoras faziam? As gravadoras pegavam o seu artista, principalmente quem era de samba. Então, eu tinha um programa policial e também tinha um programa de samba. Então, eles mandavam, ó, vai lá, procura na educadora o radialista Ari Costa e mostra o seu trabalho para ele. Então, os caras vinham. Nessa daí, Martinho da Vila, Neguinho da Beija-Flor. Neguinho da Beija-Flor, quando lançou o seu primeiro disco, ele veio aqui em Campinas e foi no meu programa para mostrar o seu O Mundo Maravilha lá do primeiro disco dele. E também teve vários artistas que passaram no Fundo de Quintal, Zeca Pagodinho. Zeca, então, era moleque de tudo. João Nogueira. João Nogueira trouxe o seu filho, né, o Diogo Nogueira. O Diogo Nogueira tinha o quê? 13, 14 anos na época. Então, ele falava assim, ó, o meu futuro tá, minha aposentadoria tá aí, ó, nesse moleque. E o Diogo Nogueira, com os olhinhos verdes, olhava para ele meio espantado, meio assustado e tal. Por isso eu trouxe ele para conhecer o métier. Então, tudo isso a gente passou, né? E agora eu vejo a história deles contando, revivendo, o pessoal do Arte Popular, entendeu? Então, a gente... É um prazer ver que esse pessoal ainda está na ativa. Então agora eu vou buscar Neguinho, eu vou buscar quem que eu vou trazer? Negritude Júnior. O Negritude tem uma historinha rápida, eu vou contar para vocês. Ele foi fazer um show aqui na região com uma Kombi, cara. Chegou aqui, parou embaixo da rádio e tal, veio no meu programa, apresentou, mostrou o seu trabalho e nós descemos juntos, porque eu encerrava o programa com eles. Chegou na hora, a Kombi não pegava. Aí tivemos que empurrar a Kombi. Ainda bem que estava na reta. Depois pegou uma descida para dar o famoso tranco, né? Tudo o começo. E depois virou sucesso. Mas no meio do caminho, no auge do sucesso, houve uma separação. E o Neguinho e o cara tá aí sozinho na parada. Aí, né? Então, nós vamos trazer Negritude Júnior. Mostra aí pra rapaziada.

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Bem, chegou a hora de nós mandarmos um alô especial para minha prole. É, desejo uma feliz tarde, um ótimo final de semana para o meu pessoal, começando aí pelo meu garoto, meu filho André Luiz, ao lado da sua fiel escudeira Bruna Jacomini, a minha irmã, uma das minhas irmãs, a Darcy, que mora em Pouso Alegre, ao lado do maridão Wellington, Reis, né? E também a minha filha Adriana, ao lado do meu genro Wellington, aqui também, e a outra irmã, Maria Isabel, a nossa Dedé, aqui em Campinas, ao lado dos filhos, meus sobrinhos, por sinal, Gleison, Gisele e a nossa Dinda, né? E também meus netos, que é uma penca aí, tá despontando aí no esporte. Eu fico muito feliz de saber o caminho que ela está indo, né? No caso, a Mariá, a Dudinha, a Ani, marca bem esse nome, Ani, está se despontando aí no esporte como atleta, e eu fico muito feliz de saber que está caminhando para essa vertente. E também meus sobrinhos, minhas cunhadas, também, e tudo isso sob o comando de quem? Da paixão da minha vida, que é a de Andrade. Então, para esse povo todo, eu vou buscar... Quem que eu vou buscar, rapaz? Tem aqui... Achei. Vem cá, Mumuzinho. Participa aí da nossa programação, meu compadre.

0: abençoe. Tiago André!
1: Benito de Paula, como dizia o mestre, 12h53, boa tarde.

0: É, e nessa pegada a gente vai encerrando o programa de hoje. Edis Cruz, mesmo de férias, comandou a máquina do som. A participação especial sabe de quem? De você, ouvinte. A produção e apresentação minha, Ari Costa. Com a direção dele, que também está de férias, Marcos Lodi.
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0: noite. Bem, gente, eu espero contar com a sua audiência amanhã, com a segunda parte, a partir das 10 horas, com a segunda parte do Eu Sou o Samba, aqui na Educativa. Conto com vocês. Bom sábado. Curta bastante, né? Saia nas pistas para qualquer negócio, porém com juízo. Fui!

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1: O MIS, Museu da Imagem e do Som de Campinas, exibe neste domingo à tarde o filme Gosto de Cereja, do cineasta iraniano Abbas Kiarostami, lançado em 1997. A produção conta a história de Badi, um senhor de meia-idade que deseja morrer em uma sociedade onde o suicídio é considerado uma abominação. Dirigindo pelas colinas acima de Teherã, ele procura um cúmplice para enterrá-lo depois dele se matar. Badi conhece várias pessoas, mas cada uma tem um motivo para recusar o trabalho. Gosto de Cereja vai ser exibido na Sala Glauber Rocha do MIS neste domingo às 4 horas da tarde. A entrada é de graça e o MIS fica na Rua Regente Feijó, número 859, no centro. Esse e outros eventos culturais você pode conferir no site campinas.sp.gov.br/eventos. Da redação da Rádio Educativa, Danilo Fernandes.
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3: 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Cuidar do esgoto é cuidar da água que consumimos e da saúde da nossa família. Esse foi o Minuto Ambiental. 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
0: 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Educativa FM, 14 horas e 5 minutos.

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1: O Tribunal Superior Eleitoral assinou quinta-feira um acordo com as Big Techs para combater a desinformação durante a campanha eleitoral de 2026. A formalização do memorando de intenções ocorreu depois de uma reunião entre o presidente do TSE, ministro Nunes Marques, e representantes das empresas. As redes sociais aceitaram aderir novamente ao Programa Permanente de Combate à Desinformação nas Eleições. O programa está em vigor desde as eleições presidenciais de 2022 e prevê a prevenção contra a disseminação de narrativas falsas para atacar a integridade das urnas eletrônicas e a legitimidade dos pleitos. Com o novo acordo, serão intensificadas as medidas para combater o uso ilegal de inteligência artificial para manipular vozes e imagens de candidatos. O acordo foi assinado pelas plataformas Google, X, Meta, Kawai, Telegram, TikTok e LinkedIn, além das empresas de inteligência artificial OpenAI, Even Labs e Anthropic. Da redação da Rádio Educativa, Danilo Fernandes.
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1: A onda de calor que vem atingindo a Europa nas últimas semanas fez o número de mortes em Paris e nos arredores mais que dobrar no mês de junho, de acordo com autoridades locais. A conclusão está em um relatório publicado ontem pela Agência Sanitária da região de Ile-de-France, que inclui Paris e 7 departamentos ao redor da capital francesa. A região registrou mais de 3 mil mortes em junho, um aumento de 1.565 casos na comparação com o mesmo mês do ano passado. O relatório aponta que a onda de calor foi responsável pelo aumento dos óbitos. A onda de calor que vem atingindo a Europa desde o início de junho é uma das piores dos últimos anos no continente. Juntos, os 27 países da União Europeia registraram mais de 10 mil mortes associadas ao calor no fim de junho. Os dados foram compilados pela Euromomo, uma rede apoiada pelo Centro Europeu de Prevenção e Controle de Doenças e pela Organização Mundial da Saúde, a partir de estatísticas nacionais de mortalidade dos países da União Europeia. Segundo o levantamento, houve 10.650 mortes a mais que o esperado por todas as causas, e não apenas as relacionadas ao calor, durante a semana de 22 a 28 de junho, quando a onda de calor atingiu seu pico na França, Espanha, Alemanha, Reino Unido e outros países. Da redação da Rádio Educativa, Danilo Fernandes.
0: 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Educativa FM. 15 horas e 33 minutos.

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1: A Caixa Econômica Federal anunciou uma mudança no calendário de sorteios das principais modalidades de loterias realizadas nos fins de semana. A partir deste domingo, dia 19 de julho, os concursos regulares que tradicionalmente eram sorteados aos sábados passarão a ser realizados aos domingos, às 11 da manhã. A alteração vale para os sorteios da Loteria Federal, Lotofácil, Quina, Time Mania, Dia da Sorte, Mega Sena e Mais Milionária. Com a mudança, o prazo para registrar as apostas também será ajustado. Os jogos para os concursos de domingo poderão ser feitos até às 10 da noite de sábado. Já a venda de bolões pelo canal eletrônico será encerrada 15 minutos antes do sorteio. Os sorteios continuarão sendo realizados no Espaço da Sorte, em São Paulo, com transmissão ao vivo pela internet e pelas redes sociais oficiais da instituição. Da redação da Rádio Educativa, Danilo Fernandes.
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0: 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Educativa FM, 17 horas e 2 minutos.

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3: Sou Sidney Furtado, diretor da Defesa Civil. Estou aqui no Minuto Ambiental para falar para vocês que a Defesa Civil está à disposição da sociedade em geral pelo telefone 199. Temos atendimento principalmente à vistoria em edificações com risco de desabamento ou qualquer outro risco que possa afetar uma moradia, as questões de uma queda de árvore que possa atingir uma residência e também as questões relacionadas ao Cell Broadcast, que é a questão dos alertas pelo telefonia celular. Então, estamos à disposição pelo telefone 199 aqui em Campinas.
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Educativa FM, 19h34. 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

Educativa FM, 19h48. 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
2: Educativa FM, 20 horas e 4 minutos.
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0: Educativa FM, 20 horas e 20 minutos.
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Educativa FM, 20h36. 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